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0: Glória a Deus, aleluia, começou mais um programa cheio de paz, cheio de bem, seja de alegria para você. Ore comigo, soberano Deus e Pai, queremos te agradecer nesta manhã pela rica oportunidade de estarmos mais uma vez, Senhor Jesus, e mais um programa, Senhor Jesus, que vidas serão alcançadas, Pai. Abençoa cada um grandiosamente nesta manhã, em nome do teu Filho Jesus Cristo, é tudo que nós pedimos e por fé. Queremos te agradecer. Continue conosco, amém e amém. Meus amados irmãos, até às 7 horas da manhã, você estará junto comigo, eu junto com você, você na sua casa, eu aqui no programa, no estúdio, né, trazendo hinos abençoados para nossas vidas. Lembrando, meus amados irmãos, que hoje é o especial Saudade, aqueles hinos que marcaram época, marcaram as nossas vidas, vidas dos nossos pais, nossos avós, né? Você pega, você faz o seu oferecimento, você pede seu hino e aqui a gente procura pra você, coloca pra você. E como sempre, o nome do Senhor Jesus é glorificado. Glória a Deus! Deus te abençoe, te guarde, te ilumine. Deus te dê um dia abençoado, cheio de paz. E daqui a pouco a gente volta em nome do Senhor Jesus. Você vai ficar agora com o hino Crente Miguel, Irmãos Leonel. É aquele mesmo hino, Crente Miguel. É uma bênção, Deus abençoe.
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1: Glória a Jesus, aleluia. Você escutou hinos abençoados agora nessa manhã, né? E este último fala-se com Jesus, sou mais do que vencedor, de José de Paula. Deus abençoe nossos amados irmãos. Não esquecendo, meus amados irmãos, que o programa Ondas de Esperança, das 6 às 7 da manhã, você pode ligar, você pode pedir o seu hino, fazer o seu oferecimento. Talvez você não saiba, mas eu vou lhe dizer que o contato para cá é através do Zap, né? O WhatsApp 980 50 71 15, né? Repetindo para você nessa manhã, 980 50 71 15. Você liga, você pede, você faz seu oferecimento, né? Em nome do Senhor Jesus Cristo. Plácido Ferreira Barroso já está ligadinho no programa Onda de Esperança. Ele manda todos os hinos do programa, né? Isso é em oferecimento a todos os amados irmãos que estão ouvindo o programa Onda de Esperança, né? Deus abençoe, que é ouvinte assíduo, nosso querido amado irmão Plácido Ferreira Barroso, né? E lembrando, meus amados, que hoje o especial é saudade. Saudade, você sabe, né? Que é uma palavra exclusiva da língua portuguesa, né? Ela representa um sentimento muito profundo e especial. É aquilo como a gente sempre diz, né? Que é uma mistura de falta, de lembrança, desejo, né? De carinho. O sentimento de saudade é algo que alguém que está ausente, ou que está longe, que passou, ou que nunca mais voltará. Talvez você nessa manhã tenha saudade de alguém, de alguma coisa, né? Lembrando que algumas lembranças ou saudades, elas causam tristezas no coração, né? Outras trazem ansiedade, mas lembrando que a saudade, ela é algo que marca nas nossas vidas, né? Eu não vejo ninguém dizer que sente saudade de coisa ruim, né? Vou dar um grande exemplo assim: quem é que tem saudade da pandemia? Ninguém tem saudade da pandemia, né? Temos lembrança de que passou, mas não é saudade, aquilo que a gente tem vontade que volta, né? Então, meus amados irmãos, algumas coisas fazem a gente sentir tristeza, né? Outra coisa, a gente sente saudade muitas das vezes de lugares. Tem um hino que diz assim mesmo: ó, que saudosa lembrança. Vou verificar aqui e vou ver se eu coloco este hino, né? Que saudosa lembrança, acabei de encontrar, né? Vou colocar aqui com Estevão Jacinto. E a lembrança de onde, né? Lá da nossa pátria, nossa casa, lá do céu. Temos saudade às vezes de infância, né? Tempos, fases, né? Temos saudade de lugar que amamos, né? Que desejamos. Isso é bom, lugar para onde a gente passou, coisa boa, né? A gente que foi missionário, a gente sempre lembra, se tem umas lembranças de algum lugar, e saudade de outro, saudade de amigos, de pessoas, né? Saudade de momento que feliz, que muitas das vezes não se repete, né? Isso é saudade, isso é lembrança, né? É uma lembrança que aperta no peito, irmão. Muitas das vezes a gente sente um aquece, a gente chora, a gente lembra, né? Ela aquece o nosso coração. É um dos sentimentos mais característicos, irmão. É um sentimento que, eu digo assim, que o brasileiro, acho que ele é muito saudoso, saudosista, né? O brasileiro sente isso, muita saudade, né? Inclusive, eu quero aqui mandar um grande abraço para a irmã Cleia, lá da localidade do Cupuaçu, né? Ela que passa muita saudade, né? Inclusive, eu quero aqui mandar um grande abraço para a irmã Cleia, lá da localidade

0: Bom dia desta manhã, né? Estamos ouvindo agora de Estevão Jacinto. Ó, que saudosa lembrança, que bênção de Deus, né? Nas nossas vidas, né? Quero aqui também aproveitar e mandar aquele grande abraço pro nosso querido amado irmão Bernardino. É, Bernardino lá da congregação já está ligadinho, né? Meu parceiro, gente boa, né? Sempre digo pra esse meu irmão, não me abandona, rapaz. É, meu parceiro. Lhe amamos em Cristo, Senhor, a sua família, né? Ontem foi um culto de crianças abençoado na congregação, tá bom? Meus amados irmãos, vamos escutar o hino agora de Estevão Jacinto. Ó, que saudosa lembrança. Depois, Cícero Nogueira, chuva de verão. Eita glória! Hoje o programa tá com aquela saudade imensa nos nossos corações.
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1: Glória a Jesus, já são exatamente...
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1: Quero aqui aproveitar esse momento, mandar aqueles abraços abençoados, aquele...
3: Um abraço pra você.
1: Que Deus continue abençoando a sua vida, a sua casa, a sua família. Quero aqui mandar um grande abraço pro nosso querido pastor, pastor Samuel do Nascimento Pinto, né? Ele é o apresentador do programa Ondas de Esperança, né? O nosso pastor Samuel do Nascimento Pinto, né? Idealizador deste trabalho, deste programa Ondas de Esperança. E também ele é, com certeza, meus amados, o apresentador do programa Ondas de Esperança, especial Saudade, né? Deus abençoe a vida do nosso querido amado pastor Samuel do Nascimento Pinto. Deus abençoe também, né, o nosso irmão Bernardino, já ligadinho, tá ligado? Estamos aqui na escuta deste programa Onda de Esperança. Grande abraço também aqui pro nosso querido amado irmão Plácido Ferreira Barroso. Um abraço também aqui a irmão Luiz Carlos, é. E no Não Me Deixe Esquecer, Senhor, de Valesca, né? E tá pedindo aqui e tá mandando oferecimento para todos os irmãos da congregação Monte Carmelo, né? Dia 12 lá no Monte Carmelo vai haver lá o encerramento de uma campanha abençoada. Com certeza estaremos por lá. Se Jesus não voltar, estaremos por lá, levando, estando juntos para adorar e exaltar o nome do Senhor Jesus Cristo, tá bom? Um abraço também para o nosso irmão Anderson Monteiro, ele que é lá da congregação Monte Gileade, está sempre ligadinho no programa Ondas de Esperança. Que bênção, né? Deus continue abençoando grandiosamente. Grande abraço, meu irmão, para o senhor, para sua digníssima esposa, nossa irmã Juliette Coelho, pregadora da palavra. Deus abençoe grandiosamente. Também nosso querido amado irmão, nosso irmão Diácono Silas do Vale, sempre ligadinho no programa Ondas de Esperança. Mandou um áudio aqui, daqui a pouco a gente vê, escuta, aliás, e reproduz pra você, tá certo? Um grande abraço aqui também pra nossa irmã Damares, né? Pra nossa irmã Maria da Conceição, pra Conceição Oliveira, né? Pra irmã Maria Natividade, pra nossa irmã Maria Rocha, lá da localidade do Mucuiambá, irmã Maria Lúcia. Deus abençoe, meus amados, a paz do Senhor. Daqui a pouco, mais uma vez, fique ouvindo agora Saudade de Tereza com Daniel e Samuel. Glória a Deus!
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1: Glória a Jesus, temos um áudio aqui nessa manhã, vamos ouvir, né? Gostei demais, creio que você também irá gostar. Vamos ouvi-lo.
2: Eu estava refletindo sobre essa recordação sua aí, do passado, né?
1: Que bom.
2: Que tem coisas que são ruins, que a gente se lembra, mas esses hinos aí, né, meu irmão? A recordação boa, tá, lembrança boa, né? Me lembro agora quando conheci minha esposa, começamos a namorar, para depois casar. Ela gostava do hino do Novo Som. Eu te escrevi. Ficou marcado na história, né? Eu tocou num assunto que nos trouxe a memória, né? Essas coisas boas aí.
1: Que bom.
2: Do passado, das igrejinhas, né? Do começo, tudo. Então era o hino que a gente ouvia bastante, né, meu irmão? E então eu quero pedir o hino com a banda Novo Som. Te escrevi. Aí o senhor ofereceu aqui para minha esposa, para os demais irmãos que estão ouvindo a programação desta manhã. Tá bom, meu irmão? Paz do Senhor, te abençoe. Um abraço, bom dia.
1: Bom dia, meu irmão. Aí é Diácono Silas do Vale, extremamente romântico hoje, né? Que bênção, meu irmão, que bênção, né? Que a gente, num programa como esse, né, traz boas recordações. Mas vamos ouvir o hino e oferecimento do nosso querido amado irmão Diácono Silas do Vale para sua digníssima esposa, a nossa querida amada irmã Adriana Moraes. Deus abençoe.

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1: Não me deixe esquecer, a pedido do nosso querido amado irmão Luiz Carlos, lá da congregação Monte Carmelo.

ansiedade. Aproveitando o Tinho também, mandando aquele grande abraço pro nosso querido amado irmão Marcelino Carioca e também para Dona Maria da Conceição lá no Santa Rosa. Ô, bênção! Bom dia todo especial pra você!

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1: Glória a Deus, aleluia. Quero aqui mandar aquele grande abraço aos nossos amados ouvintes. Chegamos à hora de ouvirmos a preciosa e infalível Palavra de Deus. Que bênção, hoje dia 5 do mês de junho. Diz o texto bíblico aos Romanos, capítulo de número 16, versículo de número 3, 4. Capítulo número 3, verso 4. Diz o seguinte, Romanos 16: saudai Priscila e Áquila, meus colaboradores em Cristo Jesus, arriscando a vida por minha causa. E por isso, se lhe sou muito grato, e não somente eu, mas todas as igrejas dos gentios. Graças a Deus. Meus amados irmãos, vemos aqui um texto bíblico do apóstolo Paulo, o qual ele ainda em prisões, ele tem uma certa preocupação. Ele é agradecido, mas também ele se lembra. É interessante que o capítulo 16 de Romanos, ele expressa uma carta de recomendação, de lembranças, de preocupações. E quando eu estava lendo esse texto, eu me lembrei sobre uma carta de mudança que nós temos na igreja. Quando alguém sai de uma certa denominação, certa localidade, vai para outro município, mas vai se congregar, e ele leva uma carta. E essa carta é conhecida como uma carta de mudança com recomendações. Pelos feitos, pelas obras, pelo testemunho de que o servo dá. Assim Paulo também, ele diz que, ele está dizendo que para saudar Áquila e Priscila, o qual os receberam em sua casa. E o que eu acho interessante, eles arriscaram a sua vida. Quando eu olho para dentro deste texto, eu vejo um sinal de amizade, companheirismo, unificação em prol de uma causa, que era de pregar o evangelho. O apóstolo Paulo disse que era imposto sobre ele uma obrigação de pregar o evangelho. Em Gálatas ele está dizendo que ele trazia no seu corpo a marca de Cristo, que ninguém mais segurava ele. Ele sabia qual era a missão dele na terra. O apóstolo Paulo, eu imagino um dos que estavam sendo mortos, assassinados, guilhotinados. Porém, com a convicção do que ele sabia, do que tinha feito e para onde iria. Mas antes de tudo isso, ele se preocupa com um povo. Nesse povo está um povo que o ajudou, que contribuiu para que o evangelho crescesse, o qual ele teve o convívio cotidiano em alguns momentos. E ali ele pôde dar testemunho. Quem não lembra de Febe? Quem não lembra? A Bíblia diz logo a seguir, é Pêneto, que foi o primeiro convertido na Ásia. Interessante, meus amados irmãos, que Paulo era grato. E não somente ele, mas a congregação dos gentios, a igreja dos gentios, né, que agradeciam a Priscila e a Áquila. Você vai ver esses homens, essas mulheres, essa lista de pessoas. Na Bíblia Sagrada você não vai ver uma história sobre eles, um momento sobre eles. Você não vai ouvir, você não vai ver. É texto onde pouquíssimas pessoas pregam. Aí se você for lá para o capítulo número 11, o nome de ninguém está ali, nem de Paulo. Mas você vê que os homens foram colocados apenas o nome dele na Bíblia, em um versículo apenas. Quando não lembro de Paulo, quando falava Apeles, aprovado no Senhor, glória. Deixa eu dizer uma coisa para você. Ainda tem alguém que lembra de você. Ainda tem alguém que ora por você, que clama, que chora. Deixa eu dizer mais uma coisa. Haverá um dia onde tudo isso irá passar e nós estaremos para sempre com o Senhor. Façamos como o apóstolo disse, combatamos o bom combate, acabamos as nossas carreiras e guardamos a nossa fé. Nesta manhã, meu irmão, que Deus te abençoe e te guarde, te ilumine, te dê um dia de paz. Em nome do Senhor, olhe comigo. Senhor, nosso Deus e nosso Pai, quero te glorificar nesta manhã por tudo, Senhor. Continue conosco, Pai. Abençoa vidas, abençoa casas, abençoa famílias. Deus continue abençoando este programa, Senhor. Que continue trazendo paz, vida e esperança para a vida de todos. Senhor da glória, continue conosco. Em nome do Senhor Jesus, te pedimos e por fé te agradecemos. Amém e amém. Até o próximo programa, se Deus assim o permitir, né? Fico indo de Feliciano Amaral, o rosto de Cristo. E com certeza amanhã o programa é com as mulheres, mulheres de fé. Que bênção, ouvinte ligado, ouvinte abençoado. Deus abençoe a todos. Um abraço também para a Keila, lá no Caraxió. Um abraço para o Wagner, lá da congregação Getsemane. Deus abençoe, a paz do Senhor.
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Beleza, mano velho. Alô, alô, trabalhador brasileiro. Bom dia. Olha, já estamos na hora. Gostou da hora? Pois é. Manhã bonita hoje, mano velho. Dia 5 de maio. De junho. E maio, mas já foi. Dia 5 de junho, hoje, sexta-feira. É a primeira sexta-feira do mês de junho, né? E hoje, na festona nossa aí, hoje tem sassaricando de novo, mano. Bom dia pra você, mano velho, que tá seguraço aí no batente, de boa, né? A gente vai ficar colado junto aqui até as 9 da matina. Muita onda hoje, porque hoje é sexta-feira, dia internacional da gelada, né? Bom dia pra você, mano velho, que ainda não saiu. Vai logo dando teu jeitinho. Tira pra fora, mano velho. Pega o beco. Trabalhou de noite, mano velho? Já tá em casa, hein? Que beleza. Já tá embaixo do teto. Família lá. Prazerzaço de trabalhar. Garantiu o pão de cada dia. Chega lá, olha pra família. Que orgulho, né, mano velho? Você é pai d'égua, é gostoso, cara. Vou te falar, viu? Sexta-feira bonita, mano velho. Hoje é dia de São Bonifácio, né? Bispo e mártir. São Bonifácio, rogai por nós, né? E a mensagem de hoje, meus amigos e minhas amigas, para hoje, a mensagem diz assim: bom dia, bom dia, bom dia, bom dia. Olha, a vida só tem sentido quando a gente aprende a recomeçar todos os dias como se fosse o primeiro dia de sua vida. Beleza, né, mano velho? Joia. Vou até repetir, hein? Muito bonita a frase de hoje. Bom dia. A vida só tem sentido quando a gente aprende a recomeçar todos os dias como se fosse o primeiro dia. Que legal, né? É, rapaz. Bacana nessas mensagens. Ontem, Corpus Christi, muito, muito comemorado esse dia. O Brasil todinho, paralela a tudo isso. A mensagem de fé que traz esse dia, dia de Corpus Christi, existe um espetáculo paralelo, que são aqueles tapetes de serragem, famoso tapete de serragem, que as pessoas se reúnem e deixa o talento extravasar em nome de Corpus Christi, em nome do nosso Senhor Jesus Cristo. E eles fazem cada tapete a coisa mais linda. Linda, linda, linda, linda. Digno de muito respeito e elogio para todos que praticam esse ato de muita alegria, de muita felicidade, né? Muito legal. Em todo o Brasil teve isso ontem, né? E diz que o Senhor, na sua infinita bondade, nos abençoe com um excelente dia, que mantenha a nossa saúde intacta. Isso pedimos que se estenda aos nossos familiares e aos nossos amigos. Bom dia. 7 horas, mano velho, 7 da matina e mais 13 minutinhos estão passando aí das 7 da matina. Daqui até as 9 tem muita coisa pra você, viu, mano velho? É, a nossa grande equipe que do programa do Mano Velho tem uma programação hoje especial pra vocês, porque hoje é sexta-feira, mano velho, né? Os garapés por aí estão transbordando, mano velho, de beleza, de maravilha, né? Aqui o nosso querido Tayaçu, bem na Yarga aqui. É, existe outros igarapés bacanas aqui para a Estrada do Maratá. Nosso amigo Lucas esteve acompanhado de amigos e conheceu lá, mostrou imagem, é coisa linda, viu, mano velho? Vai lá em Maratá, Estrada do Maratá, bom dia, socorro. Te prepara que hoje é sexta-feira, vai ter muita onda por aqui para tu ficar dançando sozinho aí. Sai da rede logo. Né, mano velho? 7 horas, trabalhador, 7 da matina e mais 14 minutinhos estão passando das 7 da matina, como é sexta-feira, mano velho. Hoje a parada é assim, arregaça, mano velho.

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6: Beleza, mano velho, 7 horas, trabalhador, 7 da matina e mais 35 minutinhos estão passando aí das 7 da matina. Que manhã, pai d'égua, trabalhador, bom dia, bom dia, bom dia pra você, mano velho, nos 4 cantos da cidade capital das mulheres mais bonitas. Ô, oh, beleza, quando eu falo isso, dá até um trimilique, égua. 7 da matina e mais 35 minutinhos e meio estão passando aí das 7 da matina. Mais uma vez, bom dia para vocês aí, meus queridos amigos e amigas espalhados por essa região metropolitana, ligado aqui na melhor da cidade. Aqui é 17 anos por aqui, mano, velho. Ou mais, já tem mais, né, mano? Caramba, fazendo sucesso, viu? É, instalado aqui já todo esse tempão aqui na nossa querida Benevides, né? Distribuindo, mano, velho, um som num raio que atinge todo o município e a região. Que beleza, né, mano, velho? 7 horas e mais 36 minutinhos. Estão passando aí das 7 da matina. Quero cumprimentar nessa manhã bacana nossos queridos amigos e amigas da briosa e querida Polícia Militar do Estado do Pará. Falar em Polícia Militar, a briosa né? A Marinha do Brasil abriu, rapaz, é o concurso para moças e rapazes, né? E para oficial, sargento e tal, soldado. Que coisa linda. A moça que serve qualquer uma das Forças Armadas, Exército, Marinha, Aeronáutica, né? Fica a coisa mais linda, rapaz. Eu acho bacana pra caramba. Eu tinha muita vontade que a minha filha fizesse escola. Mas ela optou por outro lado, administração, essas coisas, trabalhar. Trabalhou, por sinal, muitos anos na Y Yamada. 7 horas, mano velho, mais 37 minutinhos. Estão passando aí das 7 da matéria disso, já tá preparando as canelas hoje pro sassaricando. Ah, danado. Quem fica por lá, assim, no som, na apresentação, é o... aquele menino, né, que é parceiro nosso. Poxa, até me disse, o DJ, rapaz. Não, Michel não, Michel é pra carregar a caixa. Né? Não, rapaz, não sei o que, boy, né? Cara, moleque, gente boa pra caramba, né? 7 da matina e mais 38, agora eu quero falar contigo, mano velho, que tá doido pra sair pro sassaricando e tá sem uma ponta, é? 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Aí quando eu falo Lacraia Saudade, né, aí a velharada fica toda sangrada, né? 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Nem bem dava meia-noite, já tava indo pro coceirão. Oh, meu pai do céu. 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Fala, Francisco, mano velho. Bora, turma, hoje uma lá no Sassaricando, mano velho. 7 horas, mano velho, 7 da matina e mais 40. 40 minutinhos estão passando aí das 7 da matina. Outro cara bacana pra caramba é meu amigo Rosinho. Já comprou o chapéu de palha. Isso, pra encarar o Sassaricando hoje. Rosinho, dia abençoado pra você e a família, mano velho. Um abraço aí pra galera lá da Agência Central RB. Curtindo, mano velho. Que beleza, hein? 7 da matina, mano velho, mais 41. É hora de música.

Eu sou mesmo capaz de fazer qualquer loucura, viu? Olha que realmente não é fácil encontrar uma pessoa assim do seu jeito. E pra mim pouco importa, sabe? Se você é brega, se você é chique. O importante é você ser assim, assim do jeito que você é. E é assim que eu gosto de você.

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1: Realmente, né? Realmente ele tá por aí. Quando não é ele, é o Marcelinho Carioca. Ei. Um time com essa zaga, vou te falar, viu, mano, cara? Grande chá de sul do Brasil. Meu amigo pra caramba. Eles são irmãos. Ele e o Paulo Marinho. Gêmeos. Beleza, Mano Velho. Brincadeiras à parte. Olha a hora, trabalhadora. Certo, Mano Velho. Teus ponteirinhos com os meus. Agora aqui na nossa querida Benevi 18 da Matine mais 7. 7 minutinhos. Estão passando aí das 8 da matina. Já entramos aí na segunda parte, Mano Velho. Né? A segunda parte do programa, a gente vai até as 9, mas ainda tem muita coisa por aí, viu, Mano Velho? Muita coisa. Tem aqui, não sei nem quem é, aqui. Tem uma mensagem. Ah, rapaz, acabei de falar nele. Meu amigo Paulo Marinho. Meu amigo Paulo Marinho, nessas alturas, está lá na capital paraense, no bairro da Cidade Velha. É Pará. Motonorte, né? É isso, lá no Largo do Carmo, por ali assim, né? Tá lá curtindo, ele coloca o som ambiente lá da empresa, reproduzindo a programação da Rádio Jovem FM. Obrigado, viu, Paulo? E lembrando que aos domingos, nas manhãs de domingo, você tem aqui das 7 às 9 da matina, a Hora do Rei. Apresentação, nosso companheiro Paulo Marinho, que toca e fala do rei Roberto Carlos. Roberto Carlos, cara, né? Já está aí, como dizia minha avó, já está na casa dos 100. Tá, rapaz, velha guarda, mano, velho. 8 horas, amigo trabalhador brasileiro, e mais 8 minutos. 8 minutinhos estão passando aí das 8 da matina. Lembrando que hoje é sexta-feira, a primeira sexta-feira do mês de junho, dia 5. E uma programação bacana hoje, esse final de semana, promete muito, porque estamos vivendo aí a quadra junina. Muitas festas por aí. Já não acontece mais aqueles tradicionais terreiros de rua, né? Onde a vizinhança se juntava ali de comum acordo, fechava as duas entradas do quarteirão e decorava tudinho, né? Motivos juninos, e a festa torava até de manhã na base do mingau. Quem bebia, bebia, quem tomava mingau, tomava. Então era muito bonito. Eu acho que era mais fácil, se eu não me engano, nessa época. A violência ainda não predominava a sociedade, sabe, explorando o sossego da sociedade. Hoje pode até existir ainda essa possibilidade, mas o pessoal pensa duas vezes e, né, dá um passo para frente e dois para trás. É terrível isso, né, cara? Terrível. Mas é quadra junina, existe muitos espaços aí que você pode ir assistir apresentações de quadrilhas. As prefeituras promovem torneio, campeonato de quadrilha em todos os municípios. E as pessoas amantes da quadra junina não podem perder essa chance, que é única, né? É uma vez no ano, é? E quem quem não gosta, né, rapaz, de ver uma quadrilha assim bonita, né? Caramba! 8 horas, trabalhador! 8 da matina e mais 10 minutinhos. Estão passando aí das 8 da matina. Olha, hoje, nessa sexta-feira do dia 5 de junho, hoje é dia de São Bonifácio, né? Dia de São Bonifácio. Hoje também é Dia Mundial do Meio Ambiente. Dia Mundial do Meio Ambiente. E no quadro de saúde vai falar da laranja. O quanto ela é importante para o coração. Laranja, o quanto ela é muito importante para o coração, né? O consumo do suco de laranja aumenta a quantidade de substâncias no organismo humano que auxiliam na proteção contra o desenvolvimento de doenças cardiovasculares. Mas não adianta consumir litros de suco de uma única vez. O ideal é manter o consumo regular de pelo menos um copo por dia. É, você vai pegar logo 10 laranjas, espreme no recipiente aí e vai tomar tudo isso, é exagero. Tudo com exagero não presta, mas vai tudo na manha, vai que vai. Até pra tu arranjar uma mulher, se tu for de com força, tu não consegue. Na manha, tu vai, antes de beijar, tal, tá entendendo como é? Assim é o problema da laranja também, para o coração, né, mano? Aísio, você conhece bem a máquina do corpo humano, tenho certeza, né, com o bom ser humano conhece isso. Isso aí, nós não estamos alheios a isso. Quando a gente torce que não seja com a gente, mas aqui acolá aparece um amigo, um familiar com a questão, e muitas das vezes ela não avisa, que aí já sai levando a pessoa. Né? Eu tive recentemente aí, agora, uns 3 meses atrás, por isso eu perdi um sobrinho, né? Por conta de AVC. 8 horas, amigo trabalhador brasileiro, 8 da matina. 8 da matina, mano velho. E mais 12 minutinhos, estão passando aí das 8 da matina. Cumprimentar meu amigo, Noronha, rapaz, Paissandu. Ei, Noronha, foi que houve, mano velho? Dormiu no ponto? Cochilou o cachimbo. Agora é o seguinte, o time tava ganhando 3-0. Aí eu, na minha maneira de ver, como desportista, como todo desportista, todo torcedor, se deixasse o cara fazer um gol, aí já vai comprometer aqui, o jogo aqui no Mangueirão. Se ele conseguisse vir com 3 gols de vantagem, ele podia até... Porque eu já vi o Paissandu ter uma desvantagem de 4 gols e ele recuperar tudinho na hora e levar a taça. É porque o cara, a fera ferida é terrível, né, mano, velho? É, mas bora ver, né? E hoje, amanhã tem amistoso da seleção brasileira. O último amistoso, né? E faltam 8 dias. Para começar a Copa do Mundo, viu, meus amigos? 8 dias, né? Abertura com aquele show que tem, né? Um verdadeiro espetáculo. E na abertura, dia 11. E o Brasil estreia dia 13. Aí a galera já tá todo mundo preparadinho já, com seu chapéuzinho, camisa e tal. Me deram uma camisa, colocaram aí no grupo. 8 horas, mano velho, 8 da matina, mais 14 minutinhos, estão passando das 8 da matina, convidamos o Ditão para cantar Papudinho Amador.

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2: Vamos nessa, mano velho, até às 9 da matina. Já estamos aí no nosso último bloco, né, mano velho? Esse último bloco, todo mundo sabe, é o Arraiá do Mano Velho. Mais uma sequência, beleza, para a quadra junina, né, mano velho? 8 horas, 8 da matina e mais 36 minutinhos. É o hino do Mano Velho. 36, Mano Velho, 36 minutinhos. Estão passando aí das 8 da matina. 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

8 horas, mano velho, 8 da matina e mais 38. 38 minutinhos agora estão passando aí das 8 da matina. Olha, hoje é Dia Nacional do Meio Ambiente. É bom a gente falar do meio ambiente, isso é uma questão que ultimamente vem sendo falado em todo o mundo, né? O mundo todo se preocupa aí com o meio ambiente. É? Então, caramba, o meio ambiente. Olha, o meio ambiente é o conjunto de forças e condições que cercam e influenciam os seres vivos e as coisas em geral. Os constituintes do meio ambiente compreendem clima, né? Iluminação, pressão, teor de oxigênio, condições de alimentação, modo de vida em sociedade e para o homem, educação, companhia, etc. Os últimos anos assiste-se a uma evolução no foco das atividades ambientalistas, principalmente o Greenpeace. Até me enrolei aqui. Se no início elas se concentravam na defesa de algumas espécies ameaçadas, agora considero que a conservação dos ecossistemas aliados ao desenvolvimento sustentável é vital para a manutenção e a evolução da biodiversidade. Que legal. O Dia Mundial do Meio Ambiente, isso aí hoje, é muito comentado, já vem comentando há muito tempo, e hoje está existindo muitos congressos aí nos grandes governos com relação a isso, né? Ao meio ambiente. Que bom que isso seja bem falado, propalado nos meios principais das autoridades nacionais e internacionais, para que seja amenizada essa questão também, né, mano? 8 horas, amigo trabalhador, e mais 40, mano velho, 40 minutinhos estão passando das 8 da matina, chegou a hora do arraiado, mano velho.

8 horas, amigo, trabalho. 57 minutinhos, estão passando já das 8 da matina, né? Já estamos aí no final do programa, mas ainda tem aí uns minutinhos. Acredito que essa sequência musical exatamente da quadra junina é o período em que estamos vivendo, né? E é interessante que a quadra junina esse ano, ela parece que vai ficar mais bonita, né? Por conta da Copa do Mundo, associando esses dois eventos, pro brasileiro é uma beleza. E o nosso companheiro Aizo Costa, junto com a equipe de produção, já elaborou uma música exclusiva do Arraiá do Mano Velho. Tá bonitinha, é uma quadrilhazinha gostosa, um forró gostoso. Ele, se não me engano, ele vai fazer o lançamento agora dela, que é bonitinha. Se tiver no ponto aí, pode falar para o pessoal conhecer mais uma novidade no programa do Mano Velho, né? Eu tenho mais aí que agradecer o interesse e o apoio que eu sempre tive do nosso departamento de produção e do nosso companheiro Airson Costa. Tá na mão, mano velho? Aí, mais uma música do programa.

horas e mais 58, Mano Velho, apenas 2 nos separam das 9 da matina. Muito obrigado a todos que estiveram junto com a gente até agora. É, prometemos que, se Deus assim nos permitir, na segunda estaremos novamente aqui a partir das 7 da matina. A todos, uma feliz e abençoada sexta-feira e um feliz final de semana. Bom dia, até segunda!

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6: Vamos nessa, uma ótima manhã pra você. 10 horas e 34 minutinhos. 10 e 34, manhã gostosa, maravilhosa. É sexta-feira, final de semana. E depois do feriado já é final de semana, papai. É. Ué. Pelo amor de Deus. Hoje dia 5 de junho. Exatamente. Mês de junho, você ligado aqui no Som da Jovem FM. Nessa manhã, Pai Dégua demais. Sua participação vale aqui pelo WhatsApp 980507115. Pede aí a sua música, faz aí o seu pede aí o seu sucesso, beleza? Então pronto, faz seu pedido musical, deixa com a gente que o resto a gente detona aqui pra você, beleza?
7: Exatamente.
6: As melhores tocando pra você aqui na sua.
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6: Pai Déguaça demais. É a rádio Jovem FM com você, agora 10 horas e 35. Conexão pra você. 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Agora 10h37, bom dia pra você, ligado aqui na melhor programação do rádio. Ficar online aqui no Conexão, antes do antes.

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0: Vamos nessa agora, 11 horas e 2 minutinhos em Benevite, 11 e 2, hora certinha pra você ligado aqui no som da Jovem FM, no seu Conexão, curtindo aí o som do Xande Avião e Wesley Safadão, Passos na Areia, teve Fruta Quente pra dançar carimbó e também o som do Canários do Rei, aquele pupurri de arrasta-pé pra você aqui no Conexão, 11 e 2. Até o meio-dia, muita música gostosa pra você curtir. Sexta-feira, sextou, Pai d'Égua demais. 980507115 é o WhatsApp pra você participar com a gente aqui na sua Jovem FM, aqui na manhã, gostosa demais, né? Dessa... Começo aí de final de semana, começo do mês de junho, quinto dia do mês junino. Pra você que tá curtindo aí o nosso programa Conexão, no seu radinho aí no canal 87,9. Nosso muito obrigado aí pela audiência, aquele abraço pra você. Também pelo aplicativo Jovem FM Benevides, aplicativo Radiosnet. Também o nosso muito obrigado aí pela audiência maravilhosa demais, beleza? Um ótimo dia pra você, uma ótima sexta-feira. Pra você que tá curtindo, pra você que tá ligado aqui no som da Jovem FM. É pra você que tá de boa em casa aí, o nosso muito obrigado pela audiência, né? Quem trabalha aí na repartição pública, né? Tá de... só de bumbulha hoje. Só volta pro trampo na segunda, né? Mas a gente tá por aqui, né? Quem trabalha aí no né, tem a CLT, né? Tem que estar rente que nem pão quente aí na sexta-feira, né? Só curtiu aí o restante do feriado da quinta, mas hoje tá com, como diz o cara, o pé no batente, cedinho, né?
1: Exatamente.
0: Não pode vacilar, senão já viu. 11 horas e 5 minutos em Benevides, hora certa para você ligado aqui no som da Jovem FM. 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Na Gazin faz isso. 11 horas e 7 minutinhos em Benevides. 11 e 7, eu vou de giro de notícias aqui no Conexão. A gente já volta em seguida com muito mais músicas pra você no Saraí.
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3: Sexta-feira, 5 de junho de 2026. Esse é o Giro de Notícias. Eu sou Alan Barbosa e você acompanha os destaques do momento. Instituições financeiras preveem um aumento de 7% no valor dos alimentos no acumulado deste ano, por conta da guerra contra o Irã e do fenômeno climático El Niño. A informação é da Folha de São Paulo. Em 2025, a inflação de alimentos ficou em 1,43%. O governo Lula prepara ações para mitigar os efeitos do aumento nos alimentos e também para evitar que incêndios florestais se espalhem pelo país. O presidente da Ucrânia, Volodymyr Zelensky, propôs um encontro direto com o presidente russo, Vladimir Putin, para discutir o fim da guerra. Em carta aberta publicada na quinta-feira, Zelensky sugeriu que a reunião ocorra em território neutro, como Suíça ou Turquia, e defendeu um cessar-fogo total durante as negociações. O Kremlin afirmou que Zelensky pode viajar a Moscou a qualquer momento. O PCC e o Comando Vermelho começam a ser nomeados de terroristas nesta sexta-feira, conforme anunciado pelo governo Donald Trump. Em entrevista ao jornal O Globo, o secretário da Receita, Robinson Barreirinhas, afirmou que pretende intensificar a troca de informações com os Estados Unidos para identificar patrimônio de brasileiros no exterior. A Marcha para Jesus, em São Paulo, reuniu 37 mil pessoas, segundo o monitoramento da USP. Isso levando-se em conta a margem de erro para cima. A 34ª edição do Encontro Evangélico partiu da Estação da Luz e finalizou na Praça Heróis da Força Expedicionária Brasileira, FEB. Além de orações e apresentações musicais, a Marcha para Jesus foi palco de manifestações político-partidárias. Pesquisadores da Fiocruz identificaram que gestantes da terra indígena Munduruku, no Pará, têm mercúrio no organismo em níveis 4,5 vezes acima do limite seguro da OMS. Das 195 mulheres monitoradas, 97% estão contaminadas acima do nível tolerável e cerca de 90% dos bebês já nascem com metal no corpo transmitido pela placenta. Morreu aos 76 anos o ex-jogador Leivinha, ídolo do Palmeiras e do clube espanhol Atlético de Madrid. O meio-atacante enfrentava complicações por conta do Alzheimer. Leivinha foi considerado um dos principais cabeceadores do futebol brasileiro e um dos principais nomes da chamada Segunda Academia do Palmeiras. Ele conquistou 6 títulos pelo clube, incluindo o bicampeonato brasileiro de 72 e 73.
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sucesso do Cléo Dibá e o Israel Rodolfo. Eu vou pro baile. É isso aí, 11h39, hora certa pra você ligar aqui no Som da Jovem FM, hora certinha pra você que tá ligadinho só na manhã do Aranha. Alô, Julie ligada com a gente, um grande abraço pra ti, obrigado aí pela audiência aí no bairro Santa Rosa, ligada no Som da Jovem. O Alexandre tá ligado com a gente aí no bairro, aqui no bairro Centro, tá curtindo o nosso Conexão. Grande abraço aí pra galera que tá ligada com a gente aí no Centro Comercial de Benevides, toda a turma aí, hein? Nosso muito obrigado aí pela audiência maravilhosa, ligados aqui no Som da Jovem FM, 11h40 em Benevides, 11h40, hora certinha, pra você curtindo aí o nosso Conexão, só na manha do Aranha, hein? 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Agora 11h42 em Benevides, 11h42, olha, amanhã sábado tem consulta com o médico oftalmologista na Ótica Pop, a menina dos seus olhos. 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Vai lá e aproveite, beleza? 11h43, banda Sayonara, só no Caqueado.

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Céu, som do Rei Vaquero aqui no Conexão, nome proibido pra gente finalizar o nosso Conexão de hoje, 11 horas e 59 minutinhos em Benevite, 11h59 em cima da pinta, a gente finaliza o Conexão de hoje, sexta-feira. Obrigado, Papai do Céu, por mais uma semana finalizada, né, com sucesso. E na sequência vem aí o batidão pra você curtir, batidão da Jovem FM, depois parada retrô com Kleber Salles, aí segue a programação com o Interligados, Rádio Godoy, Balança Benevides com Charleston do Brasil, o Brega Show com o DJ Lucas, e aí vai a programação seguindo da Jovem FM nessa sexta-feira. Desejar um bom final de semana para todo mundo aí, tá bom? A gente se encontra, se Deus assim o permitir, na segunda-feira, de 10 ao meio-dia, com o Conexão aqui na Jovem FM, tá certo? Meio-dia em ponto, galera. Tchau, tchau. Tô indo embora. Fique com Deus, que eu tô indo com ele.

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0: população foram destaques em um webinário realizado durante a Semana do Meio Ambiente. Na abertura do encontro, o subprocurador do Ministério Público do Trabalho, Pedro Luiz Serafim, chamou a atenção para o aumento do consumo desses produtos no país e defendeu a união entre instituições e sociedade para enfrentar o problema. Segundo ele, os efeitos dos agrotóxicos vão além do campo e chegam diretamente à mesa dos brasileiros.
1: Não é só do comércio, da aplicação, a logística reversa, é também daquilo que chega à nossa mesa. Isso tem muito tempo. E de lá para cá, esse volume de veneno cresceu muito.
0: Durante a fala, Pedro Serafim afirmou que o Brasil é um dos maiores consumidores de agrotóxicos do mundo e destacou dados que apontam crescimento acelerado no uso de herbicidas nos últimos anos. Pedro Serafim também reforçou a preocupação com o aumento de doenças relacionadas à exposição aos produtos químicos.
1: O Brasil realmente tem sido afetado, o meio ambiente, as pessoas, é crescente o número de enfermidades relacionadas aos agrotóxicos. Os setores estão dizendo aí, temos dados da Embrapa e de outros setores que apresentam, por exemplo, em relação a nos últimos 11 anos, a área agrícola cresceu 24% e o consumo de herbicidas, glifosato, por exemplo, ele aumentou 128%.
0: O webinário debateu os impactos dos agrotóxicos na saúde dos trabalhadores e no meio ambiente e reuniu representantes do Ministério Público, especialistas e entidades ligadas à defesa ambiental. Reportagem Janaína Oliveira.
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Olá, turma! Excelente sexta-feira! Hoje, 5 de junho de 2026. Eu sou Kleber Salles e tá começando aqui o Parada Retrô com muita música boa, muito som bacana para você curtir as melhores do passado, anos 70, 80, 90 and 2000, aqui na programação mais gostosa do seu rádio. Acomode-se, faça uma boa viagem com a gente. Para começar o Parada Retrô desta sexta, vamos com o som de 1994, Little Texas, My Love. Essa foi tema internacional de novela. Rapaz, eu lembro como se fosse hoje, viu? Quando essa música ecoava pelas emissoras de rádio. Linda, linda, hein? Para começar o Parada Retrô de hoje.

Carpenters Superstar no Parada Retrô aqui desta sexta-feira. Um grande abraço para você que está relembrando com a gente, revivendo bons momentos. A gente faz você reviver momentos inesquecíveis, hein? Agora vamos com ele, Nico Rezende. Esquece e vem. Não,

0: Aí o Kansas com Just in the Wind, aqui no nosso Parada Retrô. Eu vou dar uma parada agora pro intervalo, mas eu volto já já na nossa sexta-feira, hein? Fica por aí, continue essa viagem com a gente.
1: 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Na Jovem, 1:32.
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7: Tudo bem, sexta-feira de muita saudade, de muitas lembranças por aqui no nosso Parada Retro. Ah, e agora tem Bee Gees no Parada Retro, hein? Quem que não curte aí os irmãos Gibb, né? Que fizeram muito sucesso. Começaram no finalzinho aí da década de 60 e percorreram a década de 70 colecionando um hit atrás do outro, né? Essa aqui, Our Love Done Truth. Rapaz, ao vivo em Las Vegas, hein? Our Love Done Truth. Linda demais, hein? Essa versão é de 1999, desse clássico de 73. A gente curte no Parada Retro. É uma das minhas preferidas, viu?
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Fixão aqui no Parada Retrô. Sky High 1975 é o nosso Parada Retrô com os grandes sucessos de todos os tempos. E agora vamos para 1993 com John Secada, Mental Picture.

0: Essa música dispensa apresentações, hein? O som de Peter Cetera e Anne Grant, The Next Time I Fall. Sensacional, hein? Pra fechar com chave de ouro aqui, o nosso Parada Retrô teve Dr. Albon e encerramos aí, né? A gente volta na próxima edição com muito mais saudade, muito mais retrô pra você aqui, relembrando anos 70, 80 e 90. Um abraço aqui do KS e até a próxima edição do Parada.
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2: Na Jovem FM, 2 horas.
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5: O presidente do Senado atendeu as expectativas nos bastidores e deu a entender que a tramitação da PEC, que reduz a jornada de trabalho, será mais lenta na casa. Davi Alcolumbre afirmou que deve reunir líderes partidários e o presidente da Comissão de Constituição e Justiça na próxima semana para discutir o tema. Proposta de emendar a Constituição reduz de 44 para 40 horas semanais a jornada e acaba com a chamada escala 6x1. A medida já passou na Câmara. E esse ritmo já era esperado principalmente por causa das rusgas recentes entre ele e o governo federal, que vê o texto como uma prioridade. Alcolumbre chegou a declarar que o Senado não tinha a função de apenas carimbar o que passa pela Câmara. Este tema ganhou destaque durante o Fórum de Lisboa, que aconteceu nesta semana, e o senador Camilo Santana, do PT do Ceará, reconhece a legitimidade da casa de debater o tema, mas lembrou que as tratativas foram feitas com parcela importante da sociedade.
6: Mas esse debate foi feito lá na Câmara, claro que pode-se abrir o debate no Senado Federal também, mas o presidente Hugo Mota, ele abriu um debate regionalizado, ouviu todos os setores, houve inclusive uma transição para aprovação desse projeto, né? A redução de 44 para 42 esse ano e só 40 no ano que vem, né? E compensações importantes que vão garantir no projeto. É claro que o Senado também tem esse papel de poder ouvir, poder dialogar, mas que encaminhe o projeto para que possa ser debatido, né, na Câmara Alta e a gente poder aprovar, porque essa é uma luta importante do presidente Lula e é uma luta importante na sociedade dos trabalhadores desse país.
5: Quem também esteve no evento na capital portuguesa e conversou com a reportagem da agência Rádio Web foi o relator da PEC na Câmara, deputado Léo Prates, do Republicanos da Bahia, que disse não temer grandes mudanças no texto.
7: Eu sempre disse que o texto que foi para o Senado não é o texto de Léo Prates ou o texto de qualquer deputado. É o texto do pensamento médio, eu considero meu trabalho feito, porque na hora que nós temos 472 votos de 504 possíveis, então o texto foi muito melhor do que nós esperávamos. E eu volto a dizer, o texto não é de Léo Prates, não é de Hugo Mota, é da Câmara dos Deputados. Acho que o Senado é livre para fazer as modificações e depois nós vamos avaliar, faz parte da democracia e do processo legislativo. Acredito muito no espírito público e na liderança do presidente Davi, que é um grande homem público do nosso país.
5: O senador Camilo Santana afirmou que o distanciamento entre Senado e o governo continua e que ele está tentando negociar para retomar as conversas entre os poderes. De Lisboa, Norberto Notário.
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sejam todos muito bem-vindos. Tá começando por aqui mais uma super edição do Interligados. Eu sou o Xugo Godoy, nessa sexta-feira, dia de felicidade sem motivo. Já pode beber, morar e comemorar. 5 de julho.

Ah, Jô, você tá aí no trampo? Graças a Deus, né? Seja grato, viu? De onde você tira o seu sustento e dos seus. Fechado? Bom, finalzinho de semana começando com o pezinho direito e por aqui, Jogodói te fazendo companhia pelo pedidomusical.com.br. Bora de Luan Santana! Deja Vu! Com participação da boiadeira Ana Castelo. Interligados, começou!

ligadinho aqui na melhor playlist, na melhor sequência do seu rádio. Tá rolando aqui ligados, viu? James Arthur com Blindside. Daqui a pouquinho eu tô de volta com Thiago York, Kellen Scott e muito mais. E hoje, no momento flashback, tem High Feel. Ah, hoje a programação tá daquele jeitinho que tu gosta. Isso foi só a cerejinha do bolo esquentando as turbinas por aqui mesmo no frio, viu?

0: na Jovem 2:31.
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Alternativa, protagonista, como Cidade Vizinha desbancou o BC. É daquela música, vão descer pra BC? Pois é, Balneário Camboriú, que passou a ter o metro quadrado mais caro do Brasil. Meu Deus do céu, vou te explicar essa parada, tá? Você que tá aí pensando em mudar de cidade, mudar de estado, morar no litoral, morar no sul do país... Cuidado, viu? Só se seu bolsinho estiver recheado. Depois de 4 anos, Itapema desbancou a vizinha Balneário Camboriú, no litoral norte de Santa Catarina, e passou a ser a cidade com o metro quadrado mais valorizado para a venda de novos imóveis residenciais do Brasil, segundo o índice Fipzap, divulgado na última terça. A diferença é de apenas 11 por metro quadrado, mas marca uma virada simbólica no mercado imobiliário brasileiro, que desde 2022 tinha a verticalizada Balneário Camboriú, que tem alguns dos arranha-céus mais altos do país, como principal referência nacional em imóveis de alto padrão. Além da localização geográfica, as duas cidades têm uma série de pontos em comum. Praias, forte apelo turístico, verticalização intensa, imóveis de alto padrão e influência regional. Mas enquanto Balneário Camboriú atingiu um estágio mais maduro de ocupação com menos ofertas, né, de novas áreas, a cidade de 75 mil habitantes ainda vive uma curva ascendente de valorização, segundo o empresário Luiz Feitosa, que atua há 34 anos no mercado imobiliário da região. Balneário Camboriú chegou a um estágio de maturidade muito alto. É um mercado forte, reconhecido e com liquidez, mas com menos espaço para expansão. Para você que adora aquela música, vai descer, descer para BC no finalzinho do ano, pensando, ah, vou morar em BC, vou visitar BC. Vai para Balneário Camboriú, meu bem, leve uma conta recheada, um cartão de crédito sem limite, porque é tudo caro, tudo um absurdo. Vivi uma ponte entre onde eu moro hoje e Florianópolis. Eu vou te dizer, Florianópolis, que nem tá colado em Balneário, né? Mas fica próximo de Balneário Camboriú. Meu Deus, os aluguéis são um absurdo de caro. Então, meu bem, pra você que tem vontade de conhecer BC, pra você que tem vontade de morar no sul do país, quem sabe Itapema, meu bem, você tem que ganhar bem. Mas é muito bem, viu? O lugar é lindo, é maravilhoso, sem dúvida, mas é caro, viu? Pra você ter uma noção, o top 5 ainda tem... O top 5 das cidades, assim, mais caras do mundo é Itapema em Santa Catarina, Balneário Camboriú, Vitória, Espírito Santo, minha segunda terra natal, Florianópolis, Santa Catarina, eu falei disso, hein? Itajaí, Barueri, São Paulo, São Paulo, Curitiba, Vila Velha também, no Espírito Santo, e Rio de Janeiro, minha terra natal. Pois é, meu bem, morar no litoral não é pra qualquer um não, viu? Pronto, falei. Depois desse momento de você repensar aí se vou morar no litoral ou não, a gente segue de Thiago York na ausência, com participação da Anitta. 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

0: Encerrando esse bloco em especial pra você de Edson Lobão, você da Vila Cruzeiro, muito obrigada pelo carinho da sua audiência, você que nos ouve pelo site, pelo app, jogando sua sexta-feira pra cima. Diego e Vitor Hugo, o coração é meu. Daqui a pouquinho tem muito mais Interligado. Ah,
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2: Na Jovem 3 e 1.
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1: Na Jovem FM 3 e 5.
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7: A possibilidade de perder a hegemonia econômica do mundo frente ao crescimento da China provoca uma histeria no mercado norte-americano e traz consequências para o Brasil. Essa é uma das explicações de especialistas para a nova onda de ameaças comerciais do governo Donald Trump sobre o PIX brasileiro. Diante da justificativa de que as bandeiras de cartões de crédito e as carteiras digitais estão perdendo dinheiro com o PIX, o representante comercial dos Estados Unidos propôs a imposição de tarifa de 25% sobre todas as importações do Brasil, exceto para as mercadorias que se enquadram como sujeitas às tarifas de segurança nacional. O órgão afirma ter determinado que as políticas do governo brasileiro sobre o comércio digital, certas tarifas e ainda o desmatamento ilegal são passíveis de ação judicial. O argumento é refutado pelo pesquisador associado do Núcleo dos Estudos dos Países BRICS, Lier Pires Ferreira.
8: A sobretaxa é sim um ato de intimidação comercial para proteger esses dois pilares fundamentais, né, da economia americana, o domínio das empresas de pagamento dos Estados Unidos e, por extensão, o papel central do dólar na economia mundial.
7: Ainda para especialistas, a correlação da ameaça comercial ao sistema PIX representa um temor americano diante de uma eventual desdolarização da economia internacional. Uma irritação que não fica restrita ao PIX, mas que simboliza a tensão diante do movimento de países dos BRICS em aderirem a meios de pagamentos alternativos ao dólar. A professora de Relações Internacionais da Universidade Federal do Rio de Janeiro, Mayara Goulart, lembra que o documento norte-americano menciona o PIX 107 vezes, o que evidencia o receio diante da modalidade de pagamento do Brasil.
9: E aí o argumento é que, porque o PIX já corresponde a mais da metade das transações bancárias brasileiras, as empresas americanas que oferecem, né, cartão de crédito, carteiras digitais, estariam em prejuízo. E, em termos políticos, é uma ofensiva deliberada do governo norte-americano em relação ao governo brasileiro.
7: Em nota, o representante comercial dos Estados Unidos classificou determinadas práticas do comércio digital brasileiro como desleais. O Brasil estuda medidas diante das ameaças dos Estados Unidos em novas taxações a produtos nacionais. Produção e reportagem, Carlos Briggs.
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0: Teremos as Paquitas que quiserem e puderem de Xuxa sobre turnê. É, gente, esse negócio tá dando o que falar, né? Tá vindo um monte de situação aí à tona, um monte de assunto, cachê baixo, né? É, inclusive a Ju Barone, eu acho ela lindíssima, né? Ai, gente, só tem Paquita bonita, né? Não tem nenhuma Paquita feia, não. Dá uma conferida lá se tem alguma Paquita feia. Não tem. Ah, mas elas são velhas. Sim, gente, elas envelheceram, mas continuam bonitas, independente da idade, sabe? A Ju Barone é uma delas. Que andou falando que enquanto Xuxa Meneghel ganhava um cachê de 80 mil, 100 mil na época, né? Dos anos 80, anos 90, as Paquitas ganhavam R$200. Situação, meu Deus do céu. Bom, em meio à polêmica envolvendo um dito baixo cachê das Paquitas, Xuxa volta a endossar seu desejo de trazer de volta as Paquitas originais para a aguardada turnê Último Voo da Nave. O plano segue de pé para a turnê comemorativa de 40 anos de carreira da artista, que fará a sua primeira parada no Allianz Parque em São Paulo no dia 25 de julho. Em recente entrevista ao Popline, Xuxa disse que o mais importante é que fique livre para as Paquitas a decisão de participar do espetáculo. Todas elas têm muitos trabalhos para fazer. Então tá aí, né? Quem sabe cada uma tem a sua oportunidade. Quem sabe a Bárbara Borges também entra, né? Ela disse que ela não foi convidada. Antes de cair na estrada com um grandioso espetáculo e iniciar a jornada que marcará a aposentadoria da icônica nave do show da Xuxa, a cantora conversou com o Popline para participar do quadro 20 Perguntas Para, com respostas para vários questionamentos que pairam sobre a cabeça dos fãs. O material completo estará disponível, já está disponível, aliás, para você que é fã, né? Você pode acessar aí o portal popline.com.br. Teremos Paquitas, quiserem, puderem, Xuxa turnê. Você confere todo o bate-papo, tá? Um dos assuntos abordados é sobre a reunião com as Paquitas originais na nova turnê. Então, segundo informações aí, teremos as Paquitas que quiserem ir ao show, que puderem ir ao show, principalmente que puderem, porque todas elas têm muitos trabalhos para fazer por aí. Porque cuidar dos afazeres das minhas sempre Paquitas é muito grande, mas a vontade também de participar é muito grande. Então, quem puder ir, vai estar lá, declarou Xuxa. Vamos continuar acompanhando e ver se elas realmente vão participar ou não, se vai aparecer mais alguma treta à tona, né? Porque, né, aquele negócio, quanto mais você mexe, mais fede. Desculpe dizer, mas é a pura realidade, né? Então, pra você que é fã de Xuxa, pra você que assistiu o show da Xuxa todo dia, eu assistia, adorava aquela parte do café da manhã com aquelas delícias, gente. Ai, aquele pão quentinho com manteiga, aquelas ruas verdes maravilhosas. Ai, eu assistia. Aí você pensa, o Godoy é velho, isso. Oh! Confere aí no meu Instagram, minha cara de ratinho no fubá. Ai, jovem é o meu espírito. Depois desse momento, o show da Xuxa, só para baixinhos. E tem ligado, segue, porque segue por aqui nessa sexta-feirosa. Camisa 10, medo.
1: Essa é uma das músicas mais lindas do K10. A gente tem medo de muita coisa, né? Mas eu só tenho medo de uma coisinha só.

0: Marcando assim mais um super bloco nessa sexta-feirosa com Suel, sem ele e sem mim. Daqui a pouquinho eu tô de volta com o momento flashback. Já prepara um anti-alérgico, cheiro naftalina, vai rolar aqui, viu?
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2: Na Jovem FM, 3h32.
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aí que tem momento de cheiro de naftalina no ar, momento poeira, momento que você mata a saudade de uma música que marcou sua vida. Agora no Interligados, momento flashback, Another Day, canção do projeto italiano de Eurodance, Highfield, liderado pela dinamarquesa maravilhosa Sunny Charlotte Carson, foi lançado em novembro de 1994 pela X-Energy. Aí sim, viu? Sonsaço pra você não colocar defeito. A canção foi o single seguinte ao sucesso de Highfield em 1994, Saturday Night, e alcançou o sétimo lugar no Reino Unido. Another Day também se tornou um sucesso no top 10 no Canadá, Dinamarca, Finlândia, Irlanda, Itália, Noruega, Espanha, Suíça e Zimbábue. Então, sem muito blá blá blá, dá um tapa nesse volume aí, é sexta-feira, pode incomodar a vizinhança. Another Day com Highfield.

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2: Quem tá feliz aí, levante a mão. 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Xane Avião RJ.

0: bloco. É, piscou, o programa acabou, viu? Então aproveite enquanto é tempo. Um beijo pra Bibica. Bianca mandou mensagem pra cá, dizendo que tá curtindo o programa em volume máximo. Diz ela que trabalha em casa, home office, tá sempre com fone de ouvido. Valeu, Bibica, aquele beijo pra você depois desse sonsaço que você curtiu com Dust Road. Some Like You. Daqui a pouquinho eu tô de volta com mais, tá? Vou ali pegar um cafezinho. 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
1: Na Jovem 4 e 1.
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1: Na Jovem 4 e 6.
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4: Milhares de fiéis participaram nesta quinta-feira da 34ª edição da Marcha para Jesus em São Paulo, durante o feriado de Corpus Christi. A data, uma das mais importantes do calendário católico, também foi marcada pela tradicional confecção de tapetes ornamentados com serragem colorida, flores e imagens religiosas que enfeitaram ruas em diversas cidades do país. A tradição criada na Idade Média representa a homenagem ao Santíssimo Sacramento e expressa a fé na presença de Cristo na Eucaristia. A procissão simboliza também a caminhada de Jesus junto ao povo e leva uma mensagem de bênção para as famílias, comunidades e cidades. A marcha começou por volta das 10 da manhã em frente à Estação da Luz, no centro da capital. O percurso, com cerca de 3,5 km, segue até a Praça Heróis da Força Expedicionária Brasileira, na zona norte da cidade de São Paulo. Neste ano, o evento tem como tema o versículo bíblico: "Todo joelho se dobrará e toda língua confessará que Jesus é o Senhor", de Filipenses. Segundo a organização, mais de 26 mil caravanas se inscreveram para participar da marcha. Entre as atrações está a bateria gospel Salmo 150, apresentada pelos organizadores como a primeira do país. O grupo reúne cerca de 100 integrantes e apresenta sambas enredo inspirados em passagens bíblicas. A programação incluiu ainda shows de artistas como Gabriela Rocha e Aline Barros, além de momentos de oração. Autoridades estaduais, municipais e federais também participaram do evento. Produção e reportagem, Cassie Balog.
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1: Atenção, atenção! Anvisa determina recolhimento de lote de água mineral cristal após identificação de bactéria. É sério, preste atenção nessa notícia, tá? A Agência Nacional de Vigilância Sanitária Anvisa determinou na última quarta o recolhimento e a suspensão da comercialização, da distribuição e do uso de um lote da água mineral natural sem gás da marca Cristal após a identificação da bactéria Pseudomonas auruginosa em amostras do produto. Como se não bastasse somente o álcool, agora a água também. Meu Deus do céu. O recolhimento envolve o lote LZ1 VAL 2001-273P-200-126. Jogador, por que você não falou pausado desse jeito? Pra você prestar atenção, dar uma conferida se você tem aí dessa água na sua casa, no seu trabalho, se você acabou de comprar na padaria. Dá uma conferida no lote LZ1 VAL VAL 200-127-3P-200-126, fabricado pela mineração Bom Jesus Limitada em Luziânia, Goiás. A empresa é parte do sistema Coca-Cola, detentora da marca Cristal, comercializada a partir da exploração de diversas fontes minerais espalhadas pelo país. Segundo informações encaminhadas pela empresa Anvisa, o lote é composto por mais de 374 mil garrafas de 500 mililitros, produzidas em janeiro de 2026 e com validade até 20 de janeiro de 2027. As unidades foram distribuídas principalmente no Distrito Federal e também em outros estados, como Goiás, São Paulo, Tocantins. Então, fique ligado, tá? Se você tem dessa água em casa, dá uma conferida no lote. Ai, Gigodói, não decorei o nome do lote, não decorei o número. Acesse o site do g1.globo.com, Saúde e Notícia, Anvisa recolhimento de lote de água mineral bactéria. É sério isso, tá? Ai, que bobagem, essas bactérias, não faz mal. Por favor, não arrisque sua vida, não arrisque a vida dos seus. Se a informação tá aí, sendo divulgada pela Anvisa, a notícia é séria. Dá uma conferida na sua água que você tá tomando aí nessa garrafinha ou na água que você tem em casa guardada. Fechado? Alerta pra você que tá ligadinho aqui na nossa programação. A música continua por aqui porque as bactérias estão aí no planeta, não é de hoje, né? Mas temos que nos cuidar, tá? Marcos e Belucci, Sonho de Todo Casal. Aquela chonadinha do seu fim de semana. Pra que ser seu coraçãozinho? Coraçãozinho de gelo?

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2: Tá aí pra você que tá curtindo aí o volume máximo interligado de hoje. Kel Smith com acento ou sim, você escolhe, viu? Daqui a pouquinho eu tô de volta, em especial pra você do Paraná. Você que tá comigo aí em Serra Verde, muito obrigada pelo carinho da sua audiência. Você de Roraima, você do Maranhão, você do Mato Grosso do Sul. Aquele beijo de jogodó e continue jogando seu finalzaço de semana pra cima, porque ninguém vai fazer isso por você.

0: Você, cara, pegue aí com a unha mesmo, com garra, com determinação, com positividade, com o pensamento de que as coisas vão melhorar. Creia que acontece, viu?
1: Na Jovem FM 4:33.
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0: Dando sequência agora falando do Rock in Rio. Pré-venda revela quais são os dias mais disputados do festival. Você tem vontade de ir no Rock in Rio? Me conta aqui. Você tem vontade? Você que curte aí, né, uma das atrações? Porque, tá, eu não gosto de rock. Tá, mas o Rock in Rio mudou muito, né? Não tem só rock lá não, viu? Tem outros estilos musicais também. Bora falar da notícia. O Rock in Rio deu início à pré-venda de ingressos para clientes Itaú. E com isso já é possível entender, né, quais são os dias mais disputados do festival esse ano. As primeiras datas a esgotarem foram as noites com Calvin Harris, Maroon 5, o vocalista, o Mickey, o Adam Levine e companhia. Em seguida esgotou também a cota de pré-venda da noite com Elton John. Ai, que chique, hein? Embora nenhum dos três nomes estejam com músicas nas paradas atualmente, colecionam sucessos e nutrem um público fiel. Além disso, à noite com Calvin Harris terá show do Black Eyed Peas com a possibilidade da volta da Fergie e do Neil. Já à noite com Maroon 5 terá Demi Lovato e J Balvin. Demi já esgotou ingressos para dois shows solo em São Paulo recentemente. A noite com Elton John, por sua vez, promete ser especial. O astro já está aposentado e abriu exceção para um show único de despedida na América Latina. Além dele, também subirá no palco o cantor Gilberto Gil com sua turnê de despedida. Ô, coisa boa, viu? Só nomes de peso, tá? Pra você que não sabe quando que vai rolar o Rock in Rio, te conto. No dia 8 de junho começa a venda de ingressos para o público geral, tá? Fica ligado, porque o Rock in Rio vai ser bacana demais, vai bombar. Quem gosta, quem tá guardando uma grana pra poder ir, quem sonha ir no Rock in Rio, com certeza vai deixar aí a sua vida marcada pela música. E por falar em música, a gente segue por aqui com Interligados em volume máximo. Glória Groove, até já!
1: Obrigado.

chegamos ao final de mais uma super edição do Interligados com Altair e Alexandre Laço Aberto. Vou ficando por aqui, desejando a você um bom finalzaço de semana, viu? Pra você que ainda tá no trampo, pega firme aí, logo logo você estará em casa descansando, curtindo os filhos, o cachorro, a esposa. Pra você que emendou o feriadão, tá na estrada, tá na roça, né? Tá ouvindo o Gil Godoy, tá tomando uma taça de vinho, uma delícia, eu amo, viu? Bom finalzaço de semana pra você, beba com moderação, se cuide. Lembre-se também de beber água, tá? Aquele beijo salado pra você, a gente se encontra segunda. Se Deus quiser, assim me permitir, e também através das redes sociais de Gil Godoy. Tchau!

0: Na Jovem 4:59.
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2: Na Jovem FM 5 e 4.
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4: A presidente Mariana Líbano é uma das duas únicas dirigentes de clubes que disputam a Série A do futebol brasileiro. É a primeira mulher a presidir o Coritiba, equipe da capital do Paraná, em 115 anos de história. A outra é a presidente do Palmeiras, Leila Pereira. Para a dirigente do Coxa, uma mulher presidir um clube de futebol é romper barreiras.
5: Nós estamos aí tentando abrir caminhos para que outras mulheres possam fazer parte desse meio da gestão, estar nos espaços de decisão, poderem entrar tranquilamente dentro do estádio. Então, primeiro de tudo, romper todas essas barreiras. E depois é uma dificuldade tremenda também, porque além de tudo que vem por ser mulher, né, aquela desconfiança, ou nós temos que nos provar duas, três vezes mais do que qualquer homem, a gente tem todas as dificuldades do dia a dia.
4: A dirigente paranaense participou de um seminário promovido pelo Ministério Público de Minas Gerais em Belo Horizonte, que discutiu a Lei Geral do Esporte. A lei prevê, entre outras ações, a segurança dos torcedores, o combate à violência e a igualdade de gênero.
5: Quando a gente se depara efetivamente com essa cadeira, vem algumas dificuldades que acabam sendo intrínsecas ao fato de eu ser mulher. A mulher é invisibilizada, né, dentro desse ambiente. Então, não nos veem como capazes. Estamos ali simplesmente porque um homem nos ajudou, ou porque algum terceiro teve esse papel de nos colocar naquele mundo. Isso não é verdade, né?
4: O Ministério Público de Minas Gerais tem várias ações para promover a igualdade de gênero, a inclusão e proteção das mulheres. A Sala Lilás, implantada no Mineirão em 2025, é um bom exemplo. Promove acolhimento humanizado, orientação sobre direitos, escuta qualificada e atendimento policial e jurídico. A promotora de justiça Ana Tereza Giacomini, coordenadora da Casa Lilian, Centro de Apoio às Vítimas do MPMG, explica que os estádios de futebol também podem ser espaços de mudanças.
6: Quando a gente fala de estádios, a gente ainda tem um potencial muito grande nos estádios de futebol de ser um acelerador cultural. Então, se a gente está promovendo transformações nesses espaços, um bom sinal aí de que a gente pode cada vez mais poder promover transformações também na vida dessas pessoas em qualquer lugar que elas desejem frequentar.
4: De acordo com uma pesquisa do Fórum Brasileiro de Segurança Pública, as agressões físicas sobem mais de 25% nos dias de jogos. Do Ministério Público de Minas Gerais, Marco Aurélio Franco.
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0: né, Simone Mendes?
1: Hugo Henrique, coisa linda.
0: Palmas pra Simone aí, São Paulo. Muitas palmas pra ela.
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você ligado na Jovem FM, agora são 18 horas e 4 minutos. Yes. Programa Brega Show pra você a partir de agora. Vamos juntos até 19 horas com as melhores marcantes pra você curtir a partir de agora. Sextou, papai, vamos que vamos.

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1: Esses escutem aqui DJ Lucas Incomparável, agora de frente com você.

beleza? Você ligado na Jovem FM, curtindo as marcantes que a gente toca pra você. Sequência Pai Dego, meu irmão, hoje sexta-feira. Muita gente de ressaca também, tem muita gente tomando aquela água que passarinho não bebe, meu irmão, pelo amor de Deus. Olha, deixa eu começar logo mandando um abraço aí pra minha amiga Valdirene, rapaz, tá ligada com a gente. Tá curtindo lá na Chácara Mosqueirense. Obrigado, minha amiga Valdirene. Aquele abraço. Tamo junto sempre. É nóis. Valeu. Também tem mais abraço aqui. Deixa eu mandar um abraço pra toda a turma da barbearia. Bons amigos aí, meus parceiros. Edinaldo Gaia, de Anderson Considerado. O Bocarelli e o Quadrado das Multidões. Todo mundo ligado lá, curtindo o nosso programaço Brega Show. Obrigado pela moral de sempre. Tamo junto, viu? É nóis. É, também deixa eu mandar um abraço aqui pra... as meninas da Zeni, minha amiga Bialoceissa. Aquele abraço pra vocês aí, obrigado pelo carinho sempre. É nóis, até depois do fim. 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Um abraço pra você e toda a galera aí, sempre sintonizado aqui no nosso programa Brega Show. Obrigado sempre, tamo junto, valeu, é nóis! 18h41. Minha amiga Valdirene disse que quer continuar a viagem. Então toma, pra cima, vamos nessa.

pra gente finalizar o nosso programa Brega Show pra galera, meu irmão. Sexta-feira, como eu falei ainda há pouco, muita gente de ressaca, muita gente tomando aquela água que passarinho não bebe. Minha amiga Valdirene já tá tomando aquela água que passarinho não bebe. Ela tá tomando suco de uva, né?

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